0: Brasil. Brasil.
1: Mas você tá
0: isso aqui, né? Isso aqui, como...
1: Fala a voz. Pra vocês, a...
2: Dá pra
1: voz.